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0: Participação Rei Vaqueiro.
2: Displicente.
0: O hit de

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0: E eu tô de volta por aqui, Rick, ainda voltando a voz, mas tô bem melhor. Gente, vai ter revelação, tava vendo a programação aqui. Péricles não pode faltar, né? Não pode. Deve ter, ah, tá aqui, ó, vai ter Péricles. Sorriso Maroto, Tiaguinho, e eles também, ó, rapaziada que sabe muito.
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0: Menos é mais.
2: Não tem jeito, meu compadre, vambora.

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0: companhia pra você na Tri, eu, Rick, aqui na Tri, tá na Tri, tá na melhor da sua noite.
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0: Olha, gente, isso aqui é pra quem conhece, tá? Eu vou dar, o pessoal já tá aqui no WhatsApp. É Tiaguinho? Não é. Não é Tiaguinho, já soltei o Tiaguinho. O que que é? Belmira, Praia Grande, Belmira. Calma, mulher. Você trabalha com o quê, Belmira? Responde aí no WhatsApp antes. Responde. Eu tenho uma intuição que é aplicativo, quer ver? Não é. Não é aplicativo. Mas eu acho que quem tá aí... Oh, eu sou aplicativo. Eu quero a gasolina. Renato. Da onde, Renato? Tá digitando. PG em peso ouvindo a Tri. Ó, eu vou sortear o Vale Combustível de R$100 e um par de convites de cinema para o Cine System no Litoral Plaza Shopping na Praia Grande, tá? Antes de gostar de pagode, que é o que nós estamos curtindo aqui, Mr. TH, Tiaguinho, cresceu ouvindo que tipo de música? Alternativa B, MPB. Alternativa C, rock. Ou alternativa C, música sertaneja. Tá? Antes de ser pagodeiro, de curtir até o pagode, Tiaguinho cresceu ouvindo o quê? Então já sabe que não é pagode, porque MPB não é pagode. Pode estar ali próxima, não é? Rock. O rock. Também não é o rock do Silvio, nem o rock locutor. Ou música sertaneja, gente. O que vocês acham, hein?
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3: Agora 10h22. Tá fazendo o que aí agora, hein? Tá trabalhando? Tá de boa? Então responda aqui no Na Pagodeira, concorra aqui comigo, Rick, hoje tô de noite, amanhã vou estar aqui de novo, vale combustível de R$100 e o par de convites para o Cine System no Litoral Plaza Shopping na PG. Antes de gostar de pagode, Tiaguinho cresceu ouvindo o quê? MPB? Rock? Ou música sertaneja?
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3: Eu sei que ele é fã do Raça Negra, né, mas acho que isso foi depois.

0: adoro esse cara. Depois que ele veio cantar aqui na Tri, então, gente. Cara, gente boa demais. Pericles, belo, revelação, foi boa também, novos tempos.
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0: Você tá concorrendo comigo, Rick. Hoje eu tô aqui à noite, não é o Pablo fez de manhã. Eu tô me recuperando da voz ainda, que pegou braba essa gripe aí, viu? Você tá respondendo valendo com o vale combustível de R$100.

0: par de convites lá pro Cine System. Antes de gostar, de viver, de amar o pagode como ele ama, Thiago André, o Thiaguinho, cresceu ouvindo que música? Que tipo de música? Alternativa A, MPB, a música popular brasileira. Alternativa B, rock. Alternativa C, música sertaneja. Você sabe?
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0: Na volta já.
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0: Olha, eu, Rick, posso falar porque eu vi o pagode dos anos 80 nascer e continuar vivendo até hoje. Porque antes a gente chamava esse cara aqui que eu vou tocar agora, dessa banda, a gente chamava ele de o Mineirinho. Aí depois de um tempo, né, o tempo vai passando, ele mesmo fala, não, agora eu sou o Nego Velho. Então vamos ouvir o Nego Velho.
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0: Mas quando ele era o Mineirinho. É o Mineirinho ainda, na verdade.

0: de arte popular sem abuso, a gente recorda aqui na Tri. Tava lembrando, gente, essa época, até, olha, até arrepio, isso é 2002, por aí, época do Penta, do Hepta, né? Não, não, Penta, caramba, até viajei, época da Copa do Mundo, né? O Brasil ainda tava surfando na onda do pentacampeonato, com os três R's, Ronaldo, Rivaldo e Ronaldinho Gaúcho. Era um abuso aquela seleção, isso sim, cara.
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0: Época boa que não volta mais. Bom, mas a gente volta

0: Sim, ouvindo a música aqui na Tri, né? De volta na cabeça da gente, vive a emoção de novo, é muito legal. Antes de gostar de pagode, Tiaguinho, o nosso Thiago André, o menino Thiago André, ele cresceu ouvindo que tipo de música? É, antes dele ser pagodeiro, ele ouvia, era moleque, garoto, ele ouvia o quê? MPB, rock ou música sertaneja? Vale o Vale Combustível de R$100 e os convites de cinema aqui comigo, Rick, hoje na Tri, bora pro Whats.
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3: Aumente o volume. Daqui a pouquinho vou dizer quem tá ganhando vale combustível de R$100 e o par de convites lá pro Cine System. Fica ligado, fica ligada. Eu falei várias vezes aqui, eu sou sincerão. Não é que eu não goste da Ludmilla cantando funk. Não é isso. Eu acho que a voz da Ludmilla no pagode, mas também o que eu acho, que eu não acho, ela não tá nem um pouco interessada, mas eu vou falar. Eu acho que ela deveria investir na carreira de pagode. Eu acho que ela ia fazer o triplo do sucesso. Vamos com ela.
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0: É o Tuba no King.
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2: Vamos lá, chegou a hora da verdade. Vamos ver quem é que tá ganhando aqui de presente da Tri hoje comigo, Rick, à noite, com você até meia-noite. Mais uma horinha no seu rádio. O Vale Combustível de R$100 e o par de convites lá pro Cine System tá saindo para Giovana Alice de Araújo Scala.
3: Aê, Giovana!
2: Vem buscar aqui você, né? Pode ser uma pessoa com seu documento ou é uma foto dele para você retirar aqui amanhã, na sexta-feira ou na segunda-feira, tá? Pode vir buscar aqui na João Pessoa 350, no centro de Santos, Giovana Alice de Araújo Scala, beleza?
1: Parabéns! Você ganhou!

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0: Puta de Suel, dia 19 de setembro, às 8 da noite, agora comigo, Rick, pelo 1332191055. A gente tocou já o Diego Vitor Hugo, BG A Cura, Champanhe Menos é Mais, Maiara e Maraíza, Vai Lá. Tá aí, tá na briga, tá na briga. Agora tem Danilo e Davi, Eu Não Sou Terapia, e ainda o Suel, que vai tá no show também, com Aguenta Coração e Nenhum Toque. Vai, vota!
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3: Aí, essa é aquela que pega no coração. Essa é aquela que vai fazer você se emocionar. Só não pode ligar pro ex ou pra ex, tá? Segura.

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0: recado pra você. Qual música ganhou? Você já vai saber. Agora, quem ganhou é mais importante neste momento. Lembrar que pra quem tá deixando pra última hora, tipo que amanhã é véspera do show, né? Vê lá no ícones.com.br pra você se encontra ainda ingresso, porque senão aqui vai ter que ser na tri, então, hein? Presta atenção, entra lá. Acho que tem ainda. Entra lá, são os últimos. ícones.com.br. Mas quem não vai precisar comprar, porque tá ganhando agora aqui comigo, Rick, na tri, é Laís Córdova de Freitas. Só chegar lá com a RG, menina.
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4: Agora faltam 15 para meia-noite. Vamos voltar no tempo de novo? Escuta só essa.

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2: Gente, o ano era 1997. O que você fazia nessa época, hein?
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2: Bom, a música vai ajudar a lembrar.

0: Pretinho.
1: Tri FM, tá na Tri, tá na melhor. Ferrugem arrependidaço. Agora faltando um minutinho pra meia-noite. Último minuto dessa quinta-feira, pré-sexta. Daqui a pouco, um minuto é sexta-feira, gente. Mas amanhã eu tô de volta na noite de sexta-feira. Amanhã daqui um minuto, né? Então, muito louco isso. Daqui a pouquinho eu volto na Tri. Valeu, gente.

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1: Matheus e Cauã.
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0: Bom dia! Bom dia pra você que ouve a nossa Tri FM. Bom dia, Joquinha! Bom dia! Obrigado pelo seu carinho e pela sua companhia. Eu tô chegando! Vamos juntos ao vivo até as 9. Hoje é sexta-feira, 18 de setembro de 2026.
1: Sextou!
0: Sextou aqui na Tri. Que venha mais um super fim de semana. Tem muitas coisas boas pra você, viu? Vai trabalhar fim de semana? Bom trabalho pra você, muito sucesso. Vai folgar? Relaxa, descansa bastante, aproveita, viu? Olha a hora, 5:06 agora. Hein, Joquinha? 5:06, bom dia, tá começando. Olha a hora, 5:06. Tá na Tri, tá na melhor.

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0: Olha a hora, 5:16 agora, né, Joquinha? 5:16, bom dia pra você ouvindo a nossa Tri FM, tá no ar o duelo musical, valendo um par de convites pro show de amanhã. É um par de convites pista premium pro show do Thiaguinho amanhã. A abertura do show vai ser do cantor Suel, amanhã a partir das 8 horas da noite no Santos Convention Center na Ponta da Praia, promoção exclusiva da nossa Tri FM, a rádio mais TH do Brasil, e é lista VIP, é só ir direto, né? Então

0: Essas duas vencem o duelo hoje. A primeira, Bruno Marrone.
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0: Ai, que vontade.
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0: Essa é a número um. A número dois.
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0: Simone Mendes, Saudade Proibida.
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0: Essa é a número dois do duelo. Qual dessas duas vence o duelo musical de hoje, hein? A primeira, Bruno Marrone, Ai Que Vontade? Ou a segunda, Simone Mendes, Saudade Proibida? Manda mensagem pelo WhatsApp, 3219-1055, nome completo e boa sorte!
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0: Bom dia, 5 e 18!
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0: 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Sucesso da Mari Fernandes, Telefone Sem Fio. Agora 5h29. Bom dia, 5h29.
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0: Bom dia, na Tri, faltam 20 minutos para 6 horas. Um ótimo dia para você, uma ótima sexta-feira. Obrigado pela sua companhia. Viu você que logo cedinho sintonizou aí, né? Na Tri FM, sintoniza a nossa Tri FM na sua casa, no carro, pelo rádio, pelo aplicativo, sempre ouvindo a gente. Obrigado aí pela sua audiência. O nosso duelo musical de hoje tá dando de presente um par de convites pista premium pro show de amanhã do Thiaguinho, com a abertura do cantor Suel. É amanhã, a partir das 8 horas da noite, no Santos Convention Center. Promoção exclusiva Tri FM, a Rádio Mais TH do Brasil, e é lista VIP. Quer participar com a gente? Então manda mensagem pelo WhatsApp 3219-1055 com seu nome completo e diga pra gente qual dessas duas vence o duelo de hoje. A primeira, Bruno e Marrone.
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0: 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Essa é a número 1 do duelo.
1: Musical.
0: A número 2, Simone Mendes.
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0: Saudade Proibida.

0: As duas vencem o duelo de hoje. Participe, boa sorte. O resultado sai 10-7, tá bom? 10-7 o resultado, fica ligado.
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0: Bom dia, faltam 19-6.
1: IFN.
0: Agora faltam 19-6. Bom dia.

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Tri, FM tá na trita na melhor. Bom dia, faltam 3 minutos para 6 horas. Uma ótima sexta-feira para você, obrigado aí pelo seu carinho, pela sua companhia. Você que tá ligado, curtindo a nossa programação. Faltam 3 para 6, agora já eu volto. Bom dia, tá na Tri.

0: E tá na melhor, faltam 3 pra 6.
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0: Bom dia! Bom dia para você ouvindo a nossa Tri FM. Obrigado pelo seu carinho, pela sua companhia. Vamos juntos ao vivo até as 9. Hoje é sexta-feira, 18 de setembro de 2026.
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0: aqui na Tri. Por aí, sextou também? É? Que venha mais um super fim de semana que você possa aproveitar muito, viu? Se você vai trabalhar, bom trabalho, muito sucesso para você. Se você vai folgar, relaxa, descansa e aproveita, tá bom? Mas claro, sempre ouvindo a nossa Tri FM, né? Agora são 6 horas e 4 minutos. Você que tá saindo de casa para trabalhar agora e vem para Santos, pela entrada de Santos nas quatro pistas, já vem com a paciência no talo. É, porque aquela obra, sabe aquela obra da Sabesp? É, lá na entrada de Santos, ali em frente ao posto de combustíveis, perto do cemitério? Pois é, ela tá lá ainda. Ela tá lá ainda. E vai dar BO. Mais um dia de BO, mais um dia de caos no trânsito na entrada de Santos. Então, se você vai vir para Santos, já sai um pouquinho mais cedo. É, vem um pouquinho mais cedo, não fica embaçando aí não, porque olha, você vai enfrentar mais um dia de congestionamento na entrada de Santos. Ali nas quatro pistas, só tem duas liberadas. As das pontas, né? Próximo ao canteiro e próximo à calçada do CT do Santos. Só duas pistas estão liberadas. Então, quem vem da Zona Noroeste pela Nossa Senhora de Fátima e quem vem de São Paulo, Cubatão, Praia Grande, São Vicente, pela Anchieta, vai se ralar quando chegar nas quatro pistas. Então já vai se preparando aí, porque você vai pegar um trânsito extremamente carregado a partir de agora, né? Que são 6 horas, 6 e 5 agora. Agora são 6 horas e 5 minutos. De agora pra frente o trânsito começa a carregar. Então já vem preparado. E a previsão do tempo, como é que tá, hein? Vamos ver aqui como é que tá? O segundo clima tempo, hoje não tem previsão de chuva. O céu muito nublado, sol com muitas nuvens durante o dia e períodos de céu nublado. Vai ficar nublado o dia hoje, tá? Noite com muitas nuvens, mas não tem previsão de chuva. Pode ser que dê uma chuviscadinha aqui e ali, mas previsão de chuva mesmo não tem. Nem para hoje, nem para amanhã. Muitas nuvens no céu. Agora, a temperatura, a mínima 16 e a máxima de 21. Não vai esfriar, nem vai esquentar muito. Pode esquentar um pouquinho mais amanhã e domingo. Só que domingo tem previsão de chuva. À noite, viu? É, principalmente da tarde para a noite, previsão de chuva no domingo, na segunda e na terça. Então, aproveita hoje, aproveita amanhã, dia nublado, mas seco, sem chuva. Vai lavar sua roupa, põe a roupa para fora no varal, dá uma ajeitada aqui e ali, porque de domingo para frente a chuva volta.
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0: Bom dia, 6 e 6 agora.
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1: Tri FM, bom dia, 6:12.
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0: FM tá na 30 na melhor, agora 6h14.
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0: É, Joaquinha, 6h14 agora, gente, 6h14, bom dia. Nosso duelo musical de hoje tá valendo um par de convites pro show de amanhã. É um par de convites pista premium pro show do Thiaguinho amanhã, com a abertura do cantor Suel. Vai ser amanhã, dia 19, a partir das 8 horas da noite, lá no Santos Convention Center, na Ponta da Praia. É promoção exclusiva da Tri FM, a Rádio Mais TH do Brasil, e é lista VIP. Se você for o sorteado ou a sorteada, seu nome vai para a lista, aí você vai direto para lá e apresenta o documento na entrada. Você e sua dupla vão para a pista premium. Legal, né? Então se inscreve aí, participa, vai. 3219-1055. Nome completo igual tá no seu documento de identidade. E diga pra gente, qual dessas duas vence o duelo de hoje? A primeira, Bruno e Marrone, Ai Que Vontade.
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0: Essa é a número um do duelo.
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0: A número dois é a coleguinha Simone Mendes, Saudade Proibida. Qual dessas duas vence o duelo musical de hoje? Participe, boa sorte. O resultado sai 10 para 7, viu, gente? 10 para 7 vai ser o sorteio, porque às 7 horas tem a propaganda eleitoral gratuita obrigatória.
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0: 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Bom dia, 6h21 agora, depois do intervalo a gente volta, não sai daí não.
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0: imitando a Trita na melhor. Esse é o sucesso de Matheus e Cauã com Lauana Prado, Admita. Bom dia, tá na Trita na melhor. Agora faltam 20 minutos para 7. Daqui a pouquinho tem o sorteio dos convites pro show do Thiaguinho de amanhã, viu? É um par de convites, nome na lista VIP, para curtir amanhã o show do Thiaguinho. Vai ter a abertura do Suel e, na sequência, o show do Thiaguinho, tá? Deixa eu falar para você do trânsito primeiro, ó. Seguinte, o pessoal tá perguntando como é que tá a entrada de Santos. Já tá daquele jeito, gente. Já tá começando a complicar por conta da obra da Sabesp ali em frente ao posto de combustíveis, do lado do cemitério, logo na entrada ali. As quatro pistas viram duas, somente as duas da ponta, tá? Então, você vai trabalhar, vem para Santos agora, você que vem pela Zona Noroeste, Nossa Senhora de Fátima, pessoal que vem de Cubatão, Praia Grande, pela Anchieta, sai um pouquinho mais cedo de casa, tá? Sai um pouquinho mais cedo. Ah, não tem como, vou no meu horário mesmo, não sei o quê. Então, prepara a sua paciência, porque vai ser daquele jeito. De novo, a entrada de Santos vai estar bagunçada de novo por conta da obra da Sabesp, tá? Então já vai se preparando, prepara seu espírito aí. Ah, eu vou pelo morro. Você vai se lascar também, porque o morro vai lotar. Vai. Ah, então eu vou pela praia. Também vai lotar. Sai mais cedo de casa. 10 minutinhos. Se você sair mais cedo de casa, você vai ganhar meia hora lá na frente. Porque o trânsito é assim, né? Em questão de minutos, segundos, ele trava tudo. Então, presta atenção, sai um pouquinho mais cedo, não fica de bobeira aí pra não chegar atrasado de novo, tá? A Nossa Senhora de Fátima vai começar a complicar por conta do trânsito que vai estar travado lá nas quatro pistas. Quem vem pela praia vai travar também, quem vai pelo morro vai travar também. Então já sai mais cedo de casa, tá certo? Já se programa aí pra você de repente não chegar atrasado, não perder mais um dia de trabalho por conta da nossa querida Sabesp, que faz obras na Baixada Santista toda. Faltam 18 para 7. Depois do intervalo eu volto.
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0: Muito bem, agora faltam 10 minutos para 7 horas da manhã. Vamos pro sorteio? Vamos lá? Daqui a pouquinho, às 7 horas, tem a propaganda eleitoral gratuita obrigatória. Das 7 às 7h25, tá? Você que ouve a gente pelo aplicativo, você não vai ouvir a propaganda eleitoral. Você vai ouvir músicas da nossa programação, mas só para quem tá no aplicativo. Quem estiver ouvindo a gente aí pelo rádio, no carro, em casa, em algum lugar, vai ouvir a propaganda eleitoral gratuita obrigatória. Agora, quem estiver ouvindo pelo aplicativo da Tri FM, vai ouvir a nossa programação musical, tá bom? Já fica ligado com a gente aí. Faltam 10 para 7, vamos lá pro sorteio então? Quem tá com o nome na lista VIP vai curtir amanhã o show do Tiaguinho, lá pista premium. Abertura é do Suel, depois na sequência tem o show do Tiaguinho. É amanhã, a partir das 8 horas da noite, no Santos Convention Center, na Ponta da Praia. Promoção exclusiva da nossa Tri FM, a rádio mais TH do Brasil. E quem tá com o nome na lista VIP é a Angelina. Ô, Angelina, parabéns pra você, menina. Angelina Maria do Vale Mota.
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0: Parabéns, Angelina Maria do Vale Mota. Angelina, seu nome tá na lista VIP. Então amanhã você vai direto lá pro Santos Convention Center. Na bilheteria você fala que você tá com o nome na lista da melhor rádio da Baixada Santista. Já vão pegar a lista da Tri, vão conferir com seu documento. Você e sua dupla vão pra pista premium curtir o show, tá bom? Parabéns pra Angelina, obrigado a todos que participaram. Lembrando que ingressos estão à venda pelo site icones.com.br. E agora a música vencedora.
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0: Venceu a número 1.

0: Tri FM tá na trita na melhor. Agora faltam 6 minutos para 7 horas. Vem aí a propaganda eleitoral gratuita obrigatória. Eu tô de volta às 7h25 com a Manhãzaça.
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2: Bom dia pra você ouvindo a nossa Tri-FM, tudo bem por aí, tudo certinho, belezinho? Estamos de volta e agora com a nossa manhãzaça, vamos juntos ao vivo até as 9, nesta sexta-feira, dia 18 de setembro de 2026.
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0: hora, agora 7 horas e 34 minutos. Você ouviu aí Diego Vitor Hugo, A Moça Pra Casar. 7h34, bom dia, obrigado pelo seu carinho, pela sua companhia, viu? Eu tenho aqui um vale combustível no valor de R$100, mais um par de convites de cinema do Cine System, lá do Litoral Plaza Shopping, na Praia Grande, pra sortear pra você. São dois presentes em um, você leva os dois de presentes. Você vai abastecer seu carro ou sua moto com etanol ou gasolina, por nossa conta, e ainda vai pegar um cinema, um par de convites, lá no Cine System. Quer concorrer? Manda mensagem pelo WhatsApp 3219-1055, nosso WhatsApp, manda seu nome completo, participe e boa sorte. O sorteio vai ser às 9.
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0: Tri FM, tá na Tri, tá na melhor. Ana Castela, é que eu não te esqueci. Muito bem, faltam 17 minutos para as 8 horas da manhã. Ariane Rocha, o povo já tá de cabeça inchada com o trânsito logo cedo. A entrada de Santos tá daquele jeito, um inferno. Ó, vou falar uma coisa pra você, hein? Eu tenho dó, na verdade, de quem tá no trânsito nesse momento entrando em Santos.
1: Olha, é muito complicado, Roque. Bom dia pra você, pro ouvinte da Tri, porque tem gente que faz esse trajeto todos os dias. Eu tenho amigas que trabalham em Cubatão e vão e voltam todos os dias. E elas relatam que tem dia que sentem vontade de chorar, quando não choram dentro do carro.
0: É verdade.
1: Porque eu já trabalhei em São Paulo e eu sei bem como é que é. O tempo que você perde dentro de um carro.
0: Você queria chegar em casa e não
1: tem
0: consegue.
1: Tem gente que demora uma hora e meia. Uma hora e meia você faz uma atividade física muito bem feita.
0: É verdade, isso é verdade.
1: É, uma hora e meia
0: chega mais cedo em casa, relaxa.
1: Exatamente, é mais que tempo. Um tempo de refeição. Então, muitas vezes as pessoas não comem, não praticam atividade física, deixam de fazer outras, perdem consulta médica por conta do trânsito. E a entrada da cidade de Santos tem sido um grande problema, viu? Nesses últimos dias, por conta de obras da Sabesp, ali próximo ao cemitério da Filosofia,

0: Para você ter uma ideia, nesse momento, o trânsito está parado já no rio, quase na altura do Rio Casqueiro, na Via Anchieta, no acesso ao Porto de Santos, que também é um outro fator aí que colabora com o congestionamento na entrada da cidade. A Nossa Senhora de Fátima já começa a ficar com lentidão no acesso às quatro pistas. A Avenida da Praia, com o trânsito carregado ali no Itararé, até a altura da divisa, mas é uma boa alternativa para quem sai de São Vicente ou da Zona Noroeste de Santos. O morro também está tranquilo agora. Tem lentidão quando passa ali pelo Estádio Espanha, mas depois que sobe o morro, o trânsito vai bem até a descida pelo Marapé.
1: Ou seja, a entrada de Santos começa da BO, reflete na praia, reflete no morro, reflete na sua vida. Então vai ter paciência aí, não tem jeito.
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0: Tri, FM tá na trita na melhor. Esse aí é o sucesso do Tiaguinho, Me Balançou. Ele que vai fazer show amanhã, viu? É amanhã o show do Tiaguinho lá no Santos Convention Center, na Ponta da Praia. O Suel vai abrir a noite com o show dele, viu? Serão dois showzaços amanhã à noite. Amanhã no Santos Convention Center. Primeiro vai ter o show do Suel e na sequência o show do Tiaguinho. Ai, mas que hora vai começar o show? As portas serão abertas às 8 horas da noite. O Santos Convention Center será aberto ao público a partir das 8 horas. Então, a partir das 8 horas, você pode chegar lá. Chega, já garante o seu lugar, já vai tomando a sua cervejinha, né? A sua aguinha, a sua coquinha, né não? Já garante seu lugarzinho ali, se prepara para os dois showzaços que vão rolar amanhã. É amanhã, hein? Suel e Tiaguinho. Promoção exclusiva da nossa Tri FM, a rádio mais TH do Brasil. Claro que estaremos sorteando convites ainda hoje e amanhã. Vamos sortear ainda convites hoje e amanhã para curtir o show na pista premium. E olha, hoje tem também os sorteios das promoções lá do nosso Instagram. Então dá tempo ainda de você participar, se inscrever. 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Tem convites pro camarote. Ó, tem tanta coisa legal. Vai lá no nosso Instagram, @radiotrifm, confere lá. Segue a gente.
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5: Tri FM, agora faltam 2 minutos para as 8! Muito bem, agora faltam 2 minutos para as 8 horas da manhã. Ariane Rocha, o povo quer saber. Balsas, como é que estão as balsas nesse momento?
14: Olha, Roque, a gente está recebendo bastante mensagem aqui que a balsa está começando já a ficar movimentada.
5: Sim.
14: Pessoal preocupado que se vai piorar o tempo ou não. Já está em 20 minutos de espera, tanto para quem sai de Santos quanto para quem sai de Guarujá nesse momento. De acordo com o Departamento Hidroviário, 8 embarcações operando agora. Entre Santos e Vicente de Carvalho, 3 embarcações operando, tempo de espera de 12 minutos.
5: Para você que está na fila da balsa, calma. Calma que vai piorar.

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0: Tri FM tá na trita na melhor, agora 8 horas e 4 minutos, um ótimo dia pra você, uma ótima sexta-feira, obrigado pelo seu carinho, pela sua companhia. 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Então se inscreve com a gente, 3219-1055, esse é o nosso WhatsApp, você pode mandar sua mensagem pra cá, participar com a gente. Você tá no trânsito, é? Tá parado no trânsito, tá vendo alguma coisa diferente aí? Manda aqui pra gente, 3219-1055. Já manda com seu nome completo pra concorrer aos prêmios também, tá? Participa aí com a gente. Você tá no trânsito, você tá no ônibus, tá no carro, manda mensagem pra gente, 3219-1055. 8:05 agora, depois do intervalo eu volto.
1: Conte

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11: Bom dia, 8 horas e 7 minutos. Ariane Rocha, chove hoje ou não?
12: Olha, existe essa possibilidade sim, viu, Roque? Apesar do tempo querer abrir agora pela manhã, a sexta-feira ainda vai ser marcada de muita instabilidade. A previsão é de sol entre algumas nuvens, com possibilidade de chuva passageira num volume menor, um volume baixo durante o dia. À noite, a tendência é de muitas nuvens, mas sem previsão de chuva. As temperaturas continuam amenas, nesse momento marcando 19 graus. Aqui no centro de Santos, a máxima prevista para hoje pode chegar a 24 graus. A atenção continua principalmente aí por causa do solo encharcado. Só em Santos já foram mais de 400 milímetros de chuva apenas na primeira metade de setembro, quase 3 vezes a média histórica do mês. Mesmo com a diminuição da chuva, a Defesa Civil segue monitorando aí as áreas de risco na cidade.
11: Vai fazer sol quando, Ariane? Tem previsão não?
12: Então, hoje sol entre nuvens, o final de semana vai ser de instabilidade, o sol também pode aparecer na passadinha no sábado, o sol pode aparecer pela manhã entre nuvens, à tarde o tempo fica mais nublado e o domingo pode ocorrer aí algum momento de chuva rápida pela manhã e o dia todo fica nublado.
11: Então quem tem roupa pra lavar tá lascado, né?
12: É.
11: Tem que ser de pouquinho em
12: pouquinho.
11: Vai
12: precisar caprichar no amaciante pra não ficar aquele cheiro, sabe, de cachorro molhado.
11: É, fica a dica, gente, fica a dica. Não põe muito amaciante. Essa época que a roupa não seca, não põe muito amaciante.
12: Eu já acho, tem que pôr amaciante pra ficar cheiroso.
11: Não, não, é o contrário. É o contrário, porque o amaciante é seboso. Ele é seboso. Se você colocar muito amaciante na máquina para lavar roupa, aí que fica fedendo mesmo.
12: Olha, dono de casa.
11: Ah, parabéns. Eu sou prendado, eu sou para casar, Ian, dá licença.
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2: Ao vivo e em cores para o Brasil e o mundo. Bom dia para você ouvindo a nossa Tri FM. Obrigado pelo seu carinho, obrigado pela sua companhia. Vamos juntos ao vivo até às 9 horas da manhã. Hoje é sexta-feira, 18 de setembro de 2026.
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2: aqui na Tri, sextou e vamos juntos com a programação mais gostosa de todo o litoral.
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0: FM tá na trita na melhor, esse aí é o Xande Avião com Henrique Juliano. Não é o lugar, é a pessoa. Bom dia pra você ligado, ouvindo a nossa trilha FM, obrigado pelo seu carinho, pela sua companhia. Ariane, pessoal quer saber sobre o trânsito. O trânsito tá daquele jeito, bagunçado, zoado. Vamos falar aqui sobre o trânsito, fala.
1: Olha, tá complicado, viu, Roque? A entrada da cidade é o maior foco agora, né? Por conta dessas obras, o motorista ainda encontra bastante dificuldade no finalzinho da Via Anchieta e nas quatro pistas. O Morro da Nova Sintra começa a ficar movimentado na subida pela Caneleira e a descida pelo Marapé também já tem lentidão. A Avenida da Praia com o trânsito travado no Itararé. Saída de Praia Grande para São Vicente agora, para quem segue ao longo da Via Expressa Sul, trânsito fluindo bem até a Avenida Ayrton Senna da Silva. Para o nosso ouvinte que vai pegar a estrada agora, o sistema Anchieta Imigrantes tem lentidão na chegada à capital paulista pela Via Anchieta, do quilômetro 20 ao 17 e do 13 ao 10. E atenção motoristas que estão no sistema Anchieta Imigrantes. Os túneis da Rodovia dos Imigrantes, no sentido São Paulo, estão temporariamente sem iluminação devido ao furto de cabos.
0: Eita, isso aí tá uma coisa de louco, né? E olha, obrigado a todos que participam. Eu ouço todos os áudios aqui, viu, gente? Eu ouço todos os áudios. Alguns eu tenho que pôr no 2x, às vezes no 10x, porque vocês mandam um áudio muito grande, né? Não tem como colocar no ar. Mas eu ouço todos os áudios, tá?

0: Pode ficar tranquilo. O pessoal manda aqui, ah, você não veio, não leio, não sei. Leio todas as mensagens que vocês mandam e ouço todos os áudios que vocês mandam também. Mas alguns são meio grandinhos, parece um podcast, né? Mas mesmo assim, obrigado pela participação aí, viu?
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5: Ariane Rocha, é com você.
8: Roque, São Vicente aprovou uma medida que permite multar a Sabesp em até 5 milhões de reais por falta d'água superior a 24 horas, quando o problema estiver ligado a falhas operacionais. As multas começam em 10 mil reais e podem aumentar em caso de reincidência. A regra prevê exceção, como eventos climáticos extremos e manutenções previamente comunicadas. Além da multa, a Sabesp terá que oferecer abastecimento alternativo de água potável aos moradores afetados. E a temporada de cruzeiros 2026-2027 promete movimentar Santos. A partir de 23 de outubro, 10 navios estão previstos para passar pelo porto, somando 161 escalas em cerca de 100 dias de operação. A expectativa é de aproximadamente 900 mil passageiros e 418 mil embarques. Entre as novidades está o MSC Virtuosa, com capacidade para 6.300 passageiros. E o impacto vai além do turismo. A estimativa é que a temporada movimente mais de R$1,5 bilhão de reais na economia da região e gere mais de 40 mil empregos. Porque o pessoal se hospeda aqui, sim, utiliza estacionamento, hotelaria, restaurantes.
5: Sim, é todo, tem todo um preparo antes do embarque. Então as pessoas usam, né, tudo que tem o entorno do porto ali, da cidade, aproveita para dar uma passeada nos pontos turísticos, né?
8: Com
5: bem legal mesmo, bem legal mesmo. Bem bacana.
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5: Já voltamos.

0: Tri, FM tá na trita na melhor. Eles são Diego e Vitor Hugo, beijei a cura. Faltam 17 para as 9. 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

0: Tri, FM tá na trita na melhor, eles são Danilo e Davi, Eu Não Sou Terapia. Agora faltam 6 minutos para as 9 horas da manhã, daqui a pouquinho tem o sorteio daquele vale combustível no valor de R$100, mais um par de convites cinema do Cine System. Até já!
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0: A trita na melhor, esse aí é o Menos é Mais. Duzão cantando a champanhe. Sextou, né? Sexta-feira é dia de champanhe, não? Dia da cervejinha, dia da champanhe, né? Dia do cafezinho a mais, dia daquela água. Você escolhe a bebidinha. O importante é você comemorar e sextar, é ou não é? 9:04, vamos para o sorteio. Bora lá então. Valendo aquele super vale combustível no valor de R$100, mais um par de convites, um super par de convites, hein? Pra você ir no cinema, lá no Cine System, do Litoral Plaza Shopping, na Praia Grande, pra ver o filme que você quiser. E quem faturou hoje com a gente foi a Yasmin. Yasmin Antunes Palazon.
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0: Ô Yasmin, parabéns. Yasmin Antunes Palazon. Yasmin, você tem 2 dias úteis para passar aqui na Tri FM, aqui na João Pessoa 350, no centro de Santos, das 2 da tarde até as 3:30, com seu documento de identidade para pegar aí seus presentes, tá bom? Parabéns, Yasmin. Obrigado a todos que participaram e eu tô indo embora, porque vem aí o Pablo trazendo para você o Conta Mais. Obrigado pelo seu carinho, pela sua companhia. Eu sou o Roque Vieira, tô indo embora e volto no domingo, 12:00, aqui na programação mais gostosa de todo o litoral. Que você tenha uma ótima sexta-feira, um ótimo fim de semana. Beijos e abraços. Tchau, gente!

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0: Olha, tá começando Conta Mais. Durante 3 horas tem muita alegria pra você aqui na 3 FM, com muita música boa. A gente vai falar as fofocas e tem muito assunto, hein? Ó, olha só. Filha de Xande e Carla Pérez assume novo namoro e revela quem é a escolhida. Separados, mas vizinhos. Cíntia Dicker aluga mansão de 600 metros quadrados no mesmo condomínio de Pedro Scooby. Ah, ainda vamos falar da Simone Mendes, que apareceu com um nariz diferentão. É, levantou suspeita de rinoplastia e decidiu contar o que realmente fez com o nariz. Lady Gaga já é mamãe? Site afirma que a cantora e Michel Polanski tiveram a primeira filha por barriga de aluguel. Tudo isso você vai saber durante o Conta Mais. Ai, daqui a pouquinho tem a nossa resenha, tem a nossa enquete aqui do Conta Mais, que vai presentear quem participa com um par de convites pista prêmio para o show de amanhã. Chegou! Amanhã tem Thiaguinho no Santos Convention Center, um mega show, tem show de abertura com o Suel, começa 8 da noite, uma promoção exclusiva da 3 FM, a rádio mais TH do Brasil. Tá só começando Conta Mais. Bom dia!
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0: 23, a nova do Cleiton e do Romário. Pode chuva continuar. De bênçãos, é tudo que eu quero pra você certo. Nessa sexta-feira. E chegou a sexta-feira, chegou o fim de semana aqui na Tri.
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0: Hoje é sexta, dia 18 de setembro de 2026. Hoje se comemora o dia dos símbolos nacionais, o dia nacional da televisão. Parabéns, TV Tribuna! O dia internacional da igualdade salarial, dia internacional de ler um e-book. Eu, hein? Dia mundial da monitorização da água. A gente ficou sem água agora aí. Dia nacional da conscientização e incentivo ao diagnóstico precoce da retinoblastoma. É isso mesmo? Do retinoblastoma. Muito bem. Quem faz aniversário hoje? Ronaldinho Fenômeno. Ex-jogador de futebol, 50 anos. Tá no rolê aleatório. E também Patrick Schwarzenegger, ator, modelo americano, filho do Arnold Schwarzenegger, de 33 anos. Sérgio Brito, dos Titãs, está fazendo 67. Frank Aguiar, cantor e político, 56.

0: Cláudio Gabriel, ator 57, e a Poliana Brita, jornalista e apresentadora, que hoje faz 51 anos. Parabéns aos aniversariantes. Você também que faz aniversário hoje, 18 de setembro, tudo de bom. Que Deus te ilumine. Bom, vamos ao Conta Mais. Vamos dar largada para nossa resenha. Todo mundo que participar aqui da nossa resenha já sabe que vai estar concorrendo a um par de convites e é pista prêmio, viu? Não é longe, não. É pertinho do Tiaguinho, porque amanhã tem show. Amanhã tem Tiaguinho no Santos Convention Center. A partir das 8 da noite, primeiro vai ter o show de abertura, que é o Suel. E depois tem Tiaguinho. Olha que noite maravilhosa. Amanhã uma promoção exclusiva da Tri FM, que é a rádio mais TH do Brasil. Tem convites à venda, viu? Você quer garantir o seu, não quer contar com a sorte? 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Mas uma coisa é certa, no final aqui do Conta Mais, quem participa da resenha já sabe que vai estar concorrendo ao sorteio. Vou colocar o nome na lista VIP aqui com acompanhante. Bom, né? Bom, seguinte, vamos para a resenha então. Afinal de contas, sextou, né? Parou de chover, aquela chuva que parecia que não ia acabar nunca, parou, né? Final de semana de folga, tudo certinho, tudo perfeito. Até que algo te tirou do sério e acabou com o seu bom humor. Aquele clima que você tava, aquele climinha que você montou pro fim de semana, vai pro espaço. O que aconteceu? Eu quero saber o que tem a capacidade de tirar você do sério num dia perfeito. E sempre tem alguma coisa, às vezes não é uma coisa nem muito grave, é uma coisa pequena, mas tem a capacidade de tirar do sério e estragar o seu dia. Hoje é um dia perfeito, hoje é sexta-feira. Que tal? Conta pra mim aí o que, que pode te tirar você do sério nessa sexta-feira, tá bom? Participa com a gente pelo 13-3219-1055. Como tem sorteio da lista VIP, não esquece nome completo e bairro. São 9h27 aqui na Tri.
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1: Obrigado, meu amor.
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0: Henrique e Juliano separam, namoram. Eita, 9h46 aqui na Tri. Olha, a nossa enquete de hoje é o seguinte: eu quero que você mande um áudio me contando o que te tira do sério e estraga o seu dia. Porque, ó, sextou, não tá chovendo, final de semana, aí você tá de folga, tá tudo certinho, né? Tudo perfeito, não tá? Aí algo te tira do sério, acaba com o seu bom humor, acaba com o seu dia, estraga seu fim de semana. O que tem a capacidade de tirar você do sério? De acabar com o seu dia perfeito, com o seu fim de semana? Me conta aqui, mas manda um áudio. Não pode, não precisa ser um áudio grande, não. Não quero podcast, não. 30 segundos, tá bom? E não esquece de colocar seu nome completo, seu bairro, que você vai concorrer um par de convites Pista Premium pro show do Thiaguinho, que é amanhã, sabadão. Tem Thiaguinho no Santos Convention Center. Começa cedo, viu? Promoção exclusiva da 3FM. Vamos ver o que o pessoal tá falando aqui, o que estraga. O que estraga seu dia perfeito, hein? Vamos.
1: Bom dia, pessoal. Bom dia, tribuna.
0: Oi.
1: Olha, nem a chuva tava atrapalhando meus dias.
0: Ah.
1: Nem a chuva. Mas o Corinthians ser eliminado da Libertadores estraga o dia, estraga até a semana, hein? É o Bruno aqui de São Vicente.
0: Tá certo, Bruno. Olha, eu vou falar uma coisa pra você, não foi só o Corinthians, não. Meu Santos também foi eliminado de um jeito horrível. São Paulo foi, tem um monte de gente. Só o Rock tá feliz aqui porque o Palmeiras passou, viu?
2: Bom dia, bom dia, bom dia. Vamos lá. Hoje.
0: Sextou.
2: Sextou. O que tá me tirando do sério é que hoje é 18. Amanhã, sábado, 19.
0: Certo?
2: E o dia 20 cai que dia?
0: Domingo.
2: Domingo, meu Deus do céu, e agora?
0: Como é que vai pagar as contas?
2: Aí, pra quem eu tô devendo? É só segunda, viu?
0: É segunda, tá certo.
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0: aqui cercado de amanhã tem show, hein? Amanhã tem Thiaguinho! Mais uma promoção exclusiva da 3FM, a rádio mais TH do Brasil. Você pode garantir seu lugar na lista VIP. Vai ouvir o Thiaguinho já já aqui na Tri. Faltam 12 para as 10.

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0: Clear FM 10 e 1 aí, o Thiaguinho já sabe que você que participa da nossa resenha tá concorrendo aquele par de convites, aquele lugar na nossa lista VIP, certo? Vai amanhã à noite com a gente lá no Thiaguinho, no Santos Convention Center, promoção exclusiva na Clear FM, que é a rádio mais TH do Brasil. Bom, vamos falar da vida alheia um pouco aqui? Já anunciei e agora vou contar. Tem romance novo na família de Xande e Carla Pérez, é isso mesmo? Camille Victoria confirmou nas redes sociais que está namorando o Amber Marie. Uma revelação aconteceu depois que uma seguidora perguntou diretamente sobre o relacionamento e ela confirmou. Amber, aliás, já tinha aparecido assim discretamente, alguns registros ao lado da Camille e até momentos com a família, mas a cantora deixou claro que não pretende transformar o namoro em assunto de rede social, assunto de internet, né? Quer se preservar. Camille disse que está extremamente feliz, mas prefere deixar a vida amorosa de lado, fora do foco das pessoas e manter realmente o seu foco, o foco das redes, na música e no trabalho. Ou seja, ela assumiu o namoro, mas avisou que detalhes do casal vão continuar longe dos holofotes. Tá certa? 10 e 3 aqui na Tri.
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1: É, sexta-feira, final de semana chegou. Oxa, vai ser muito melhor do que você imaginou esse fim de semana, viu? Ah, com certeza vai. Mas você sabe, é sobre isso que fala a nossa enquete. Porque sextou, não tá chovendo, o tempo tá legal, né? Você tá de folga no fim de semana, tá tudo certinho. Até que algo te tira do sério nessa sexta-feira. Você é cheio de expectativas, cheio de alegria, né? Poxa vida, sexta-feira, que legal. Mas acontece alguma coisa que te tira do sério. Então eu quero saber exatamente, que você mande um áudio pra mim e me conte o que tem a capacidade de tirar você do sério num dia perfeito, num dia como essa sexta-feira aqui, hein? Tem sempre coisa, às vezes é uma coisa pequena, às vezes é uma coisa mais séria, né? Mas às vezes é uma coisa pequena que te deixa doido, fala, meu Deus, estragou meu dia, estragou meu fim de semana. Conta pra mim aqui pelo WhatsApp da Tri, 13-3219-1055, manda aquele áudio curtinho, não precisa ser grande não, viu? 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

0: Beto Samuel, aqui na 3, 10 e 22. Toda mulher. Sucesso do cara metade agora nessa versão aí sertaneja. É sexta-feira maravilhosa. Não tá chovendo, o tempo tá bacana. Aquela sexta-feira, final de semana perfeito, você de folga. Aí acontece alguma coisa que estraga o seu dia. O que tem a capacidade de estragar aquele dia perfeito, hein? Conta pra mim aqui, vai!
1: Bom dia, Paulo. Meu nome é Cláudia Viana Martins da Silva. Sou do bairro da Vila Natal, Cubatão.
0: Fala!
1: O que mais me irrita numa sexta-feira é que durante a semana eu já lavo a roupa. E meu filho deixa tudo na sexta-feira. Aí isso me azeda minha sexta-feira, né? Tá bom?
0: Tá simbora, bom, querida.
1: Bora lá. Tá na trita, na melhor.
0: É o dia a dia da mãe, é?
2: Bom dia, TFM. Bom dia. Aqui quem tá falando é a Vera.
0: Ô, Vera!
2: Que é uma coisa que me tira do sério. No final de semana que parou a chuva, é você ter o seu dinheirinho pra cerveja e de repente acaba o gás. Aí é desesperador.
0: Aí você faz o quê? Ou você compra o gás ou você toma cerveja. Tem que fazer. É uma decisão difícil, hein?
3: Bom dia, Tri.
0: Bom
3: aqui
0: dia.
3: É a Sandra do Tancredo.
0: Oi, Sandra.
3: Tô trabalhando aqui no Canal 1.
0: Boa.
3: É, o que me tira do sério é quando eu deixo meu banheiro limpinho, cheirosinho, marido e filho vai no banheiro e não levanta a tampa da privada.
0: Ei,
3: nossa, fico muito louca.
0: É.
3: Beijo, Tri.
0: Mais uma daquele capítulo Dia a Dia da Mãe. 10h23, aqui na Tri.
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0: Olha eu beijando na boca do Nunca Mais.
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0: você
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0: Basiquinho do Matheus e Caô com Mário Fernandes, não, Vitalício, 10h33 no Conta Mais da Tri FM, e tem novidade envolvendo Lady Gaga. Segundo o site TMZ, a cantora e o noivo, o Michael Polanski, teriam dado as boas-vindas à primeira filha do casal, por meio de uma barriga de aluguel. A menina se chamaria Rose Bean Polanski e teria nascido no dia 9 de junho em Los Angeles. Mas atenção, a informação ainda não foi confirmada oficialmente pela Gaga, viu? E também não está claro se o casal realmente recorreu à gestação por substituição. A cantora já havia falado publicamente sobre o desejo de ser mãe. E no ano passado ela disse que estava animada com essa possibilidade, mas por enquanto a suposta chegada da pequena Rose está movimentando os fãs, que aguardam a confirmação da própria Lady Gaga. TFM 10h34, conta mais. Vai ali e volta já.
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Seu bem maior é a vida. Bom dia, 10h38, é sexta-feira. A gente tá naquele climinha de final de semana aqui na Tri.

0: Tem. Então diz pra mim aqui.
1: Cri, bom dia. Aqui fala o Cristian aqui da Vila Margarida.
0: Ô, Cristian.
1: Rapaz, o que estraga o meu é minha namorada.
0: A namorada?
1: Minha namorada mora lá no Mato Grosso e tem um dom de ir lá e ainda conseguir me tirar os patuá da cabeça. A mulher tira até os cabelos que não existem. Rapaz, mulher não importa onde na distância. Mulher quando quer perturbar, perturba e...
0: Ai, meu Deus.
1: Só por Deus. Essa daí acaba com qualquer dia meu. Quando ela quer, claro.
0: Claro.
1: Isso aí, galera, tá na fita, na melhor.
0: É, mas tu tá com ela, né, meu velho? É, tu não larga o osso, tô vendo.
2: Bom dia, meu lindo, aqui é Denise do Continental.
0: Ô, Denise.
2: Então, o que acabou com o meu final de semana...
0: Conta.
2: Com esse final de semana, né? Foi que chegou uma notificação que minha carta vai ser cassada.
0: Eita!
2: É dois carros no meu nome, meu e do meu marido. Ajuntou as multas e eu me lasquei. Mas tá bom, o importante é que a gente tá com saúde.
0: É.
2: Tá na tri, tá na melhor.
0: Vai na fé, querida.
3: Pessoal da tri, aqui é a Paloma, motorista de aplicativo da Praia Grande.
0: Ô, Paloma!
3: O que mais me tira do sério, que me tira do sério mesmo, é o carro quebrar no final de semana e o gás acabar. Acho que não tem coisa pior.
0: Ai, o gás aí, mais uma
3: um
0: do gás.
3: Bom dia pra todos vocês, um beijo, tri. Quero ganhar os ingressos do Thiaguinho, hein?
0: Tá bom, boa sorte!
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0: Ah, daqui a pouquinho eu vou contar a história boa da Simone Mendes. É uma novidade da Simone Mendes. Vou contar aqui no Conta Mais. E vamos ouvir a música, claro. 10h47.
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2: Nosso Conta Mais, olha, a gente tá falando tanto do show do Thiaguinho, daqui a pouquinho eu vou sortear, hein, quem tá mandando os áudios aqui, participando da nossa resenha, vou sortear um lugar na nossa lista VIP. 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Ou pode comprar online, icones.com.br, 114, bom dia!
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2: É sexta-feira!
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2: Eu acho que você tem que mandar aquela mensagem. Mas manda o que tá no seu coração.
3: Porque se fosse eu falaria.

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0: sorriso maroto. Lua de mel aqui na Tri. 11:12 no Conta Mais da Tri. Bom. E parece que a separação de Cynthia Dicker e Pedro Scooby não vai colocar muita distância entre os dois, não, viu? Pouco mais de 2 meses após o fim do casamento, a modelo mostrou a nova casa onde vai morar com a filha Aurora, de 3 anos. A mansão fica no mesmo condomínio do ex-marido, no Recreio dos Bandeirantes, no Rio. E não é qualquer casinha, não, viu? São 600 metros quadrados, 5 quartos, 5 banheiros, piscina, churrasqueira, 4 vagas de garagem. O aluguel fica em torno de R$14 mil por mês, fora condomínio e IPTU. Segundo a publicação, a decisão de continuarem próximos ajuda na rotina, na convivência dos dois com a Aurora, a filha. Ou seja, acabou o casamento, mas a distância entre os ex é praticamente nenhuma. 11:13, quando é na boa assim, é melhor, né?
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0: É Gosta de Rua, música de Felipe Rodrigo, 11h30 aqui na Trio. Hoje é sexta-feira, final de semana chegou. Tudo certo, você tá de folga no fim de semana, sexta-feira não tá chovendo, o tempo tá bacana, dá pra aproveitar. Aí acontece alguma coisa que te tira do sério. O que que tem a capacidade de estragar o seu dia, de te tirar do sério? O pessoal respondendo aqui na Trio. Vamos lá, vamos ver? Deixa eu ver aqui.
1: Bom dia, Tri FM, meu nome é Rafael Santos de Souza.
0: Ô, Rafael.
1: Sou de Santos, Marapé.
0: Oba!
1: O que me tira do sério, cara? Vamos lá, né? Hoje é sexta.
0: Sexta?
1: Amanhã é sábado.
0: Exato.
1: Depois domingo.
0: Domingo.
1: E eu não vou poder tomar aquela, sabe aquela lá?
0: Ah,
1: não
0: cervejinha?
1: Não vou poder, porque eu vou trabalhar.
0: Vai trabalhar.
1: Tô já trabalhando sexta, vou trabalhar sábado e domingo. Aí não dá certo, né? Pra fazer o quê? Vamos ver cá pro próximo final de semana, né?
0: Tá, tá certo, na vida, tá. Bom trabalho aí. Também vou trabalhar no fim de semana. Tamo junto.
2: Bom dia.
0: Oi.
2: Sou a Karina.
0: Oi, Karina.
2: Caminhos da empresa. O que me tira do sério hoje, uma sexta-feira dessa, é que quando dá 5 minutos pra acabar o expediente...
0: Sei.
2: Aí vem diretoria e fala que quer uma reunião. Ai, vamos fazer uma reunião? Aí ninguém merece, né, gente? Tá na melhor. Beijo.
0: Vamos fazer uma reuniãozinha aqui, é só 5 minutos, aí demora 2 horas.

0: porcaria. Eu tô a caminho da empresa. O que me tira do sério hoje, uma sexta-feira dessa, é que quando dá 5 minutos pra acabar o expediente,
1: sei,
0: aí vem diretoria e fala que quer uma reunião. Ai, vamos fazer uma reunião? Aí ninguém merece, né, gente? Tá na melhor. Beijo.
1: Vamos fazer uma reuniãozinha aqui, é só 5 minutos, aí demora 2 horas.
2: Paulo,
1: Oi.
2: O que estraga meu humor
1: logo cedo? Logo cedo.
2: É conversa alta no ônibus.
1: Conversa no ônibus?
2: Pessoas vendo vídeo alto no ônibus. Caraca, me irrita profundamente. Acaba. Eu tenho até que fazer uma campanha do fone de ouvido no ônibus, pelo amor de Deus. Ouve não escuta música baixa. Ou então um falatório, uma conversa que parece uma feira logo cedo. Ixi, isso me irrita. Meu nome é André. E moro no Bom Retiro, queria participar dos convites do Thiaguinho.
1: É verdade. Obrigado. Daqui a pouquinho eu vou sortear aí, lista VIP da Tri, pra ver Thiaguinho amanhã à noite, promoção exclusiva da Tri FM, a rádio mais TH do Brasil, 11:33.
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2: Tri FM 11:37. Bom dia. Estamos na sexta-feira. Coisa boa. Vem com a Tri. 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

Mari Fernandes, telefone sem fio, a última do Conta Mais dessa sexta-feira aqui na Tri. Tamo junto aqui no Conta Mais. Bom, hoje, na resenha, primeiro quero agradecer, meu, centenas de áudios eu recebi aqui hoje. Uma coisa de louco, não deu tempo nem de eu respirar, porque eu tinha que ouvir áudio por áudio aqui da galera e tudo mais. E se seu áudio não foi pro ar, você ficou esperando, aí me desculpa, mas que não dá pra colocar todos os áudios, viu? Porque a gente falou que hoje é sexta-feira, não tá chovendo, final de semana chegou, você tá de folga, tá de boa. O que que pode acontecer com você que te tira do sério? O que tem a capacidade de tirar do sério num dia perfeito? Olha, e de todas as mensagens, inclusive com todas as mensagens, aqui é tudo coisa pequena do dia a dia. A gente se irrita com pouco. Eu tava pensando, falei assim, vou falar o que que me tira do sério. Mas tem tanta coisa pequena que me tira do sério, é tanta bobagem. A gente dá atenção, às vezes, com umas coisas bobas, né? Que estragam o dia da gente, né? O dia pode ser legal, o final de semana pode ser maneiro. Mas tem, às vezes, um probleminha que realmente, né, tira a gente. Assim, você fica com aquele pensamento, ah, acabei com o meu fim de semana, acabei com a minha sexta-feira. É, às vezes a gente tem que pensar um pouquinho para, né, para essas coisas não atrapalharem tanto a vida da gente. Bom, tá na hora do sorteio. 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Lembrando que hoje tem convites à venda lá na bilheteria do Santos Convention Center. Certo? Então,

0: a partir da 1 da tarde até as 8 da noite, você pode comprar lá seu ingresso, né, num ponto fixo, super legal. E outra coisa, viu? Não tem nenhuma taxa extra quando você compra ali, viu? Vamos lá então, par de convites. Vamos passar a lista VIP da Tri. Tanta gente aqui no sorteio, mas quem leva é Márcio Duarte Ramiro da Silva.
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0: Aê! O Márcio Duarte Ramiro da Silva é do Boqueirão, mas do Boqueirão em Santos. Muito bem, Márcio, parabéns. Você amanhã à noite vai estar com a gente vivendo essa experiência incrível. Vai ver o show de Tiaguinho. Tem abertura do Suel amanhã à noite. Começa 8 da noite, viu, Marcião? Chega cedo lá no Santos Convention Center. Chegando na porta, você fala: estou na lista VIP da Tri. Tá bom? Mostra seu RG, entra você e acompanhante. Pra quem quer comprar online, os convites estão à venda em ícones.com.br. Faltam 7 pro meio-dia, só pra lembrar. Tiaguinho, amanhã à noite, baita de um show com promoção exclusiva da Tri FM, a rádio mais TH do Brasil. Mas vamos continuar por aqui. Vou estar aqui até as 2 da tarde. A gente vai ter que dar aquela famosa pausa aqui na programação da Tri FM, porque tá chegando aí o horário eleitoral gratuito, certo? Então a gente tem que dar aquela pausa aqui. Quem tá online, quem tá ouvindo pelo aplicativo da Tri, programação continua normal. Mas quem tá no 105,5, fica agora com o horário eleitoral gratuito, tá bom? Mas logo depois do horário eleitoral, eu tô de volta aqui na Tri. Tem sequência premiada com prêmio bom pra você. É, afinal de contas, hoje é sexta-feira. Já estamos vivendo o fim de semana aqui na Tri. Isso é bom demais!
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1: Sequência premiada aqui na Tri. Olha, você vota pelo 13-329-1055, nosso WhatsApp. E escolhe uma das cinco músicas. Vou tocar cinco sucessos, um atrás do outro aqui na Tri pra você, viu? Ah, ó, e é o seguinte, viu? Quando você deixar o seu voto, indicar melhor aqui da sequência, você não esquece seu nome completo, seu bairro, porque eu tenho aquele vale combustível no valor de R$100 de presente pra você. E o par de convites de cinema do Cine System Litoral Plaza Shopping em Praia Grande. Atenção para as músicas da sequência. Começamos com Ana Castela, Olha Onde Eu Tô. Depois tem Turma do Pagode com Menos é Mais, Investigador. Maiara e Maraíza, Quem Sente Saudade Sou Eu. Felipe Araújo, Estranho de Novo. E Suel, Amanhã Tem Show, hein? Aguenta Coração e Nem Um Toque. Qual das cinco vai ser a melhor? Você vai escolher aqui na Tri.
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0: Maiara e Maraísa, quem sente saudade sou eu aqui na nossa sequência premiada. Já passou a sequência aqui, olha. Começamos com Ana Castela, olha onde eu tô. Depois teve Turma do Pagode, Menos é Mais, Investigador. E faltam mais duas, agora meio-dia e 34. Falta ainda o Felipe Araújo, Estranho de Novo, e o Suel, Aguenta Coração e Nenhum Toque. São cinco sucessos da sequência premiada. Você vota, deixa seu nome completo e seu bairro. Você vai concorrer àquele vale combustível no valor de R$100 e um par de convites de cinema do Cine System Litoral Plaza Shopping Praia Grande.
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3: 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Segura.

expectativa de ver Suel ao vivo amanhã à noite no Santos Convention Center. É o show de abertura dessa noite de amanhã. Depois tem Thiaguinho, vai ser bom demais. E o Suel é quem fecha aqui a nossa sequência premiada. Mas é o seguinte, vamos

0: Faltam 20 minutos para uma.
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4: Estamos de volta. Faltam 15 minutos para uma.
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4: Sequência premiada. Vamos encerrar nossa sequência aqui agora com a melhor. Vocês escolheram aqui, já temos a melhor. Muito obrigado a você que participou. Escolheu a melhor aqui pelo WhatsApp da Tri. Deixa eu sortear. É, você que participou tá concorrendo àquele vale combustível no valor de R$100 e um par de convites de cinema do Cine System Litoral Plaza Shopping Praia Grande. Quem está levando atenção é Camila Buarque Guimarães.
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4: Camila da Tupi em Praia Grande. Parabéns, Camila Buarque Guimarães. Olha, querida, você tem que vir buscar aqui o seu vale combustível e os seus convites do Cine System. Agora, só na segunda-feira, segunda ou terça-feira, você pode vir, viu? Das 14h às 15h e retirar o seu presente. 14h às 15h, segunda ou terça, tá bom, Camila? Parabéns aí, obrigado a todo mundo. Vamos tocar melhor que vocês escolheram, vai?
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4: A melhor da sequência.

0: FM, faltam 8 para uma.
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0: A novidade de Mumuzinho, fechadão com amor aqui na Tri. 8 para uma.
4: Fechado com amor.

0: finalzinho fechadão com amor aqui na Tri. Faltando 6 pra 1.
1: What?
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0: com a gente nessa tarde de sexta-feira. Sexta-feira, que delícia.
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0: 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Todo mundo convidado, vem com a gente.
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0: Vai começar já já, viu? Daqui a pouquinho tem aquele espaço para você pedir a sua música. Manda aquele áudio para mim aqui pedindo a sua música, oferecendo para quem quiser. Afinal de contas, é sexta-feira, tá com vontade de ouvir o seu som? Manda seu áudio, participa do Pede Aí. Começa já já aqui na 3FM, 1:03. Pablão tá meio atrasado. Meio não, bastante. Mas vamos que vamos, vai. Aqui tudo tem horário, viu? Pra começar, tocar o comercial, tocar a música. Mas hoje, Deus me livre, vamos que vamos.
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0: Guilherme Benuto e banda aqui na trilha, eu duvido. Já tem pé de aí, mande seu áudio, peça sua música, começa já. 1:10.
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2: Uma ótima tarde, é sexta-feira, tamo junto na Tri.
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2: Manda aquele áudio aí, pede a sua música, participa comigo aqui do Pede Aí, tá bom? Aquela música que você tá com vontade de ouvir pra alegrar ainda mais a sua sexta-feira aqui na Tri. É só pedir, manda seu áudio que a gente toca aqui.
4: Boa tarde, Pablão. Aqui é a Maria Lemos, lá em Praia Grande.
2: Oi!
4: Quero escutar Imagina Samba, Pretexto. Esquenta pra amanhã. Amanhã eu vou falar com a Tri.
2: Boa! Uhul. Legal.
4: Beijo. A Tri tá na melhor.
2: Ganhou seu convite, né? Vai ver o Suel amanhã. Vamos ver ele na época do Imagina, vai.
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0: A Simone Mendes, falei dela no Conta Mais hoje, tá com o nariz novo.
1: É, verdade.
0: Vai lá ver. Simone Mendes, dois tristes, não pede aí pra Mariana da Ponta da Praia. 1h32, ou melhor, 1h22 aqui na trilha. Tá adiantando o relógio?
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0: pra mim a música do Gustavo Lima, Abre o Portão que eu cheguei, sou a Vera da Praia Grande, Curva do S. Beijo, tô triste, na vida melhor, tô te ouvindo aqui no Caixas.
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0: 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Imagine no show e além de tudo ir lá no camarim tirar aquela foto, conhecer o TH. 1h36 aqui na Tri.
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2: Bom, faltam 18 minutos agora para as 2 da tarde. Tá com o Pablão aqui nessa tarde de sexta-feira. Fim de semana chegou. Fim de semana é muito melhor aqui na Tri. Tá na Tri, tá na melhor.
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2: Pede aí, tá atendendo o seu pedido, tocando a sua música aqui na Tri FM 13-3219-1055.
4: Meu nome é Elaine Cristina, sou do Jardim Melvita Evans. Gostaria de ouvir a música Lua Santana, Olho Marrom. É, ofereço para todos os ouvintes da Rádio Tribuna e para todos os funcionários da Regional 4. Tô na Tri,

0: Tona melhor. Uma ótima tarde para todos nós. Abençoada.
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3: Tri FM, 7 para as 2.

0: Vamos no Pede Aí, tocando a sua música. Pede aí, pede aí. Minha amiga Valda Moraes ficou com preguiça de mandar áudio. Aí pediu pra eu tocar a música aqui. Tá bom, Valda, vou quebrar seu galho enquanto você almoça aí, vai. 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

nosso Pede Aí, o Xara Tridoso em Volta, é sexta-feira. Pablo vai se decidindo por aqui, porque o Flavinho Filho tá pedindo passagem com a tarde da Tri, com a charadinha. Olha, eu tô indo embora, mas se Deus quiser amanhã, meio-dia, é sabadão, fim de semana aí, estou de volta aqui na Tri, viu? Um grande beijo pra vocês, muito obrigado a quem esteve junto comigo até agora. Flávio Filho já está na área e vai assumir a Tri FM a partir de agora. Vou fazer sua alegria durante toda a tarde. Um grande beijo, que a sua sexta-feira seja maravilhosa e o fim de semana seja melhor ainda. Mas eu conto com você amanhã, meio-dia, sabadão à tarde, aqui na Tri.

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0: Final de semana! E aí, tá tudo bem? Muito prazer, eu sou o Flavinho Filho. Tô chegando pra ficar aí essa sexta-feira, dia 18, junto com você até logo mais às 7 da noite. Claro, agradecendo sempre o carinho da sua audiência. Sejam todos muito bem-vindos. Tá na Tri, tá na melhor. É amanhã. 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Hoje é o seu dia de sorte. Hoje você vai participar com a gente mais uma vez. Então, vamos lá. Você pode ser o sortudo, você pode ser a sortuda com o nome na nossa lista VIP. Para concorrer, basta responder a nossa charadinha da tarde. Olha, pode ser atirado do alto de um prédio e ficar super bem. Pode ser atirado do alto de um prédio e ficar super bem. Mas quando é colocado na água, morre pouco tempo depois. O que é? Pode ser atirado do alto de um prédio e ficar super bem. Mas quando é colocado na água, morre pouco tempo depois. Queremos saber o que é? Vai, eu tô esperando você. 13-3219-1055 e começou!
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0: Ah, vou dar um abração pro meu querido Jânio. Tá pilotando o Volvão lá, mas tá na sintonia acompanhando aí a programação da Tri. Alô, Jânio! Carreteiro profissional de primeira. Um abração pra você, garoto. Muito obrigado aí pela carona, hein? Bom trabalho. Valeu. Bom, e a charadinha de hoje? A charadinha de hoje pra você concorrer aos convites aqui pro show do Tiaguinho. É pista premium, já pensou? Seu nome na lista VIP, você podendo levar um acompanhante também. Que tal, hein? Não fique de fora. Presta atenção. Pode ser atirado do alto de um prédio e ficar super bem. Pode ser atirado do alto de um prédio e ficar super bem. Mas quando é colocado na água, morre pouco tempo depois. Você sabe responder aí o que que é? Repetindo mais uma vez, hein? Pode ser atirado do alto de um prédio e ficar super bem. Mas quando é colocado na água, morre pouco tempo depois. Responde aí, o que é? Tem convites pro show do Tiaguinho amanhã. E esse par de convites pra pista premium pode ser seu. Participe e boa sorte. Já já, tamo de volta.
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1: 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Bom final de semana, agora 2h28.
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6: É, tem informação aqui na tri. Agora 2h42 é o Futebol Show. Com a apresentação da jornalista Ariane Rocha. Diga lá, Ariane, boa tarde.
7: Boa tarde, Flavinho. Boa tarde, provinte da Trio. Santos volta a campo depois da eliminação da Copa Sul-Americana amanhã contra o Remo fora de casa. E o time tem uma disputa aberta no gol para a sequência da temporada. O titular absoluto, Gabriel Brazão, sofrendo com dores no ombro esquerdo, vai passar por uma cirurgia nos próximos dias. O procedimento estava previsto para o fim do ano, mas foi antecipado depois que as dores pioraram na partida contra o Atlético Mineiro pela Sul-Americana. Existe a possibilidade de não atuar mais nessa temporada. Sem o camisa, o camisa titular, camisa 77, Cuca tem João Paulo e Diógenes como opções para enfrentar o Remo amanhã no Mangueirão. João Paulo não joga pelo Santos há 572 dias. A última partida foi em fevereiro de 2025. Depois de se recuperar de uma grave lesão no tendão de Aquiles, o goleiro perdeu espaço para Brazão e passou um período emprestado ao Bahia, onde disputou 8 jogos. A outra opção é Diógenes, formado na base santista. Ele foi titular em 3 partidas nessa temporada em abril e renovou o contrato com o Peixe até o final de 2028. A qualquer momento eu volto com outras notícias, tá na Tri, tá na melhor.
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7: Cuidação, desperta, São Paulo. 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Uma boa tarde pra você, um ótimo final de semana. Agora 3 horas em ponto.
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7: 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Então já sabe. Ó, tem um par de convites aqui de presente pra você pra pista premium. Pode ser atirado do alto de um prédio e ficar super bem. Mas quando é colocado na água, morre pouco tempo depois. Você sabe responder pra gente o que que é? Olha, pode ser atirado do alto de um prédio e ficar super bem. Mas quando é colocado na água, morre pouco tempo depois. E aí, o que que é?
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7: Quer saber a previsão do tempo para esse final de semana? A jornalista Ariane Rocha vai contar pra gente. E aí, Ariane?
9: Olha, Flavinho, já antecipo, você tava falando do show do Thiaguinho aí, que não há previsão de chuva pra noite, viu? No horário do show aí, que o pessoal estiver se locomovendo, não há previsão de chuva. Mas leve um casaquinho, porque à noite as temperaturas vão estar um pouco mais baixas. Pra amanhã, há possibilidade de chuva em alguns momentos do dia, mas pela manhã, à tarde, à noite, continua a instabilidade, muitas nuvens no céu, porém sem previsão de chover. Os termômetros variam entre mínimas de 19 graus e máximas de 24 graus. O domingo fica um pouquinho mais quente, as mínimas ficam em torno de 20 graus e as máximas podem chegar a 25 graus. Há possibilidade de chuva no meio da manhã, chuva rápida, passageira, num volume baixo. O céu aparece mais fechado ao longo do dia e com essa possibilidade de chuva pela manhã. A qualquer momento eu volto com outras notícias. 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

0: Flávio Filho.
1: Esse é o cara ao vivo, até logo mais às 7 da noite, comandando aí a programação da Tri. Já sabe, o final de semana muito mais gostoso com a melhor trilha sonora é aqui no 105,5. Tá na Tri, tá na melhor. Amanhã tem o show do Thiaguinho. Tem convites pra pista premium. Hoje eu tenho quase que certeza que é o seu dia de sorte. Nome na lista VIP, podendo levar um acompanhante? Claro! Tem aí um par de convites para a pista premium para o show do Thiaguinho amanhã lá no Santos Convention Center. Não fique de fora! Responda aí, vai! Pode ser atirado do alto de um prédio e ficar super bem, mas quando é colocado na água, morre pouco tempo depois. E aí, o que que é? Participe! Todo mundo interagindo aqui no Zap da Tri. Par de convites pra pista premium pro show do Thiaguinho? Aqui na tarde da Tri tem. Não fique de fora. Repetindo mais uma vez. Pode ser atirado do alto de um prédio e ficar super bem, mas quando é colocado na água, morre pouco tempo depois. E aí, o que que é? Vai! 13-3219-1055. Participe e por aqui continua.

0: Tiozinho aqui na tarde da Tri, Trovão, agora 3:14.
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0: Então responde aí, é a chance de você estar com o nome na lista VIP. Pois é, amanhã é o grande dia, né? O maior nome do pagode brasileiro vai estar se apresentando no Santos Convention Center com a abertura do cantor Suel. Pois é, Tiaguinho, o show mais aguardado do ano é amanhã, com promoção exclusiva na Tri. Seu nome na lista VIP, você podendo levar um acompanhante? Isso pode ser verdade, claro! Basta participar respondendo a charadinha. Será hoje o seu dia de sorte? Ah, vamos lá então! Ó, pode ser atirado do alto de um prédio e ficar super bem. Pode ser atirado do alto de um prédio e ficar super bem. Mas quando é colocado na água, morre pouco tempo depois. Responde pra gente o que que é. Vai! 13-3219-1055 é a nossa charadinha da tarde. Convites pro show do Tiaguinho amanhã, hein? Aquele encontro marcado no Santos Convention Center. Eu aguardo você amanhã lá, hein? Responda se for capaz. Pode ser atirado do alto de um prédio e ficar super bem, mas quando é colocado na água, morre pouco tempo depois. E aí, o que que é? O que que é?
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0: 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Boa tarde, agora 3h20.
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0: Rufi, deixa eu. Agora 3:30, uma boa tarde pra você que tá aqui na Tri.
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5: Tri FM, bom final de semana pra todo mundo que tá aí junto com a gente aqui na Tri. Você sabe, tá na Tri, tá na melhor, agora 3h32.
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0: Ah, esse final de semana vai ser muito legal, é? Sabe por quê? 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A rádio mais TH do Brasil. Olha, 15 minutinhos pra você tentar a sorte. Tem que arriscar, né? Tem que participar. Quem sabe hoje você não fatura esse par de convites pra pista premium pro show do Thiaguinho. Aquela velha frase, os últimos serão os primeiros. E aí, que tal? Seu nome na nossa lista VIP. Basta participar aqui da Charadinha da Tarde respondendo o seguinte: pode ser atirado do alto de um prédio e ficar super bem, mas quando é colocado na água, morre pouco tempo depois. O que é? Vamos repetir mais uma vez? Pode ser atirado do alto de um prédio e ficar super bem, mas quando é colocado na água, morre pouco tempo depois. Responde aí, o que é? Eu tô aguardando você aqui no Zap da Tri. Manda mensagem e boa sorte, o sorteio é daqui a pouquinho.
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1: Muito bem, agora é a hora, a expectativa tomando conta agora na hora do sorteio da nossa charadinha da tarde, agradecendo a todos aí pela participação. E amanhã você vai estar presente lá no Santos Convention Center no show do Thiaguinho? Participou com a gente aqui, respondeu a charadinha? O nosso muito obrigado a todos, agora boa sorte, hein? Atenção! Quem tá com o nome na lista VIP e amanhã tem presença garantidíssima no Santos Convention Center no show do Thiaguinho. Curtindo aí o show mais aguardado do ano da pista premium, né? É Gláucia Sodré Antunes Dias. Alô, Gláucia! É a sortuda desta sexta-feira. Parabéns, Gláucia! Nome na lista VIP, amanhã, direto com o documento original lá na bilheteria do Santos Convention Center, né? Pode levar um acompanhante e amanhã a gente tem presença garantidíssima lá no Santos Convention Center, nesse show legal do Thiaguinho. Parabéns, Gláucia Sodré Antunes Dias. Par de convites para pista premium é todinho seu. E aí, pode ser atirado do alto de um prédio e ficar super bem, mas quando é colocado na água, morre pouco tempo depois. Resposta: o papel. O papel é a resposta correta da nossa charadinha desta sexta-feira. Eu agradeço a todos mais uma vez pela participação, hein? Deixa eu dar uma olhada se ainda hoje vai ter mais convites. Ah, ainda hoje tem mais convites. É, no Happy Hour vai ter mais um par de convites pro show do Thiaguinho, tá bom? Não foi dessa vez? Você tem a chance no Happy Hour ainda. Tem mais um par de convites aqui de presente pra você, tá bom? Agora 4 horas mais 3 minutos. A charadinha da tarde termina por aqui. A gente volta na próxima segunda-feira. Até lá, valeu! 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

0: 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Vamos lá. As candidatas da sequência premiada da tarde de hoje são as seguintes. Anota aí. Wesley Safadão com Rei Vaqueiro, Displicente, a número 1. Zé Felipe com Ana Castela, a número 2, Sua Boca Mente. A novidade, música nova com Mumuzinho, a indicação número 3, com a música Fechadão com Amor. Chuva de Bênçãos, a número 4, com a dupla Cleiton e Romário. Para terminar, tem Henrique e Juliano, Seja Ex. Essa é a nossa sequência premiada. Quem leva melhor? Wesley Safadão com Rei Vaqueiro, Zé Felipe com Ana Castela, Mumuzinho, Cleiton e Romário ou Henrique e Juliano. Bom, agora é você quem decide. Participe, manda mensagem através do nosso WhatsApp escolhendo aquela música que você mais gosta e boa sorte, hein? 13-3219-1055 e tá no ar!
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2: 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Boa tarde, agora 4h28.
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2: Minuto Tri Notícias no ar, com a apresentação da nossa querida Isabela Vaz. Diga lá, Isa, boa tarde.
7: Oi, Flávio, boa tarde pra você, boa tarde pros ouvintes da Tri. A Polícia Civil apreendeu 62 peças de joalheria durante uma operação em Guarujá. A ação foi realizada nesta quinta-feira, dia 17, em um

0: estabelecimento comercial do bairro Jardim Cunhambebe, em Vicente de Carvalho. Entre o material encontrado estão correntes, pulseiras, anéis e brincos, além de 4 relógios de dinheiro em reais, dólares e euros. A investigação apura uma possível rede de recepção e tenta identificar a origem das joias e seus proprietários, além de verificar uma eventual relação com furtos e roubos ocorridos na região da Baixada Santista. O investigado acompanhou as buscas com um advogado e informou que prestará esclarecimento somente em juízo. Segundo a Polícia Civil, a apreensão por si só não comprova a origem ilícita dos objetos nem responsabilidade criminal. E a temporada de cruzeiros 2026-2027 promete movimentar Santos. A partir de 23 de outubro, 10 navios estão previstos para passar pelo porto, somando 161 escalas em cerca de 100 dias de operação. A expectativa é de aproximadamente 900 mil passageiros e 418 mil embarques. Entre as novidades está o MSC Virtuosa, com capacidade para 6,3 mil passageiros. E o impacto vai além do turismo. A estimativa é que a temporada movimente mais de 1,5 bilhão na economia da região e gere aí mais de 40 mil empregos. Já já eu volto com outras informações. 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

0: 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Oh, e amanhã? Amanhã é dia de showzaço lá no Santos Convention Center. Amanhã tem Tiaguinho.
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0: Começamos aqui, claro, a nossa Tarde da Tri dessa semana muito bem com Cleiton e Romário e a dupla Zé Neto e Cristiano não namora. Na próxima segunda-feira, a gente tá de volta às 14 horas com a melhor programação, prêmios, pessoal interagindo aqui na Charadinha da Tarde. E é sempre muito bom ter você aqui no 105,5. Ponto final, então, na nossa Tarde da Tri. Na próxima segunda-feira, tamo de volta às 2, hein?
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4: Olá, o meu muito boa tarde pra você que tá aí acompanhando a nossa programação. Que legal, hein? Muito prazer, eu sou o Flavinho Filho. Vamos juntos ao vivo nesta sexta-feira, dia 18, até logo mais às 7 da noite, agora com o nosso Happy Hour. Convites pro show do Thiaguinho pra pista premium? Claro que tem! Então daqui a pouquinho estaremos apresentando o nosso convidado de hoje aqui no De Quem é a Voz. O cara é ator, o cara é cantor. Daqui a pouquinho você vai ficar sabendo quem é e vai responder pra gente o nome do convidado hoje aqui no Happy Hour. Tem convites pra pista premium pro show do Thiaguinho amanhã.

0: que acontece amanhã lá no Santos Convention Center com a abertura do cantor Suel. O convidado de hoje tá chegando. E aí, quem é o dono dessa voz?
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0: Ah, ele é ator, é cantor. Falando em cantor, o pai dele também é um cantor famoso. Também é ator, o pai dele. É. Tiveram aí uma pequena desavença há um tempinho atrás. Mas tudo bem. Coisas que acontecem. Bom, ele começou a carreira profissionalmente na música como vocalista da banda Rory. É, em 2007... Convidado de hoje começou a carreira como vocalista da banda Rory. Já no ano seguinte, em 2008, ele fez a sua estreia como ator, interpretando aí o Pedro no filme As Melhores Coisas do Mundo. Você sabe quem é o convidado de hoje aqui no Happy Hour? Tô esperando você, vai 13-3219-1055. Participe! Convites pra pista premium pro show do Thiaguinho!
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1: Existe uma teoria que se chama 90-10, onde uma pessoa tem 90% daquilo que você procura em alguém, só que você foca naqueles 10% que falta. Aí você sai pra rua, se aventura, e realmente você encontra aqueles 10%, mas não se deu conta que perdeu os 90%.

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0: Marcos e Belucci aqui no Happy Hour. Pena que seja namora. Agora 5 horas mais 38 minutos. Sextou.
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0: Pois é, final de semana, já vou adiantando para você que vai utilizar o serviço de travessia de balsas. Muita paciência, por que, Isa?
3: Pois é, Flavinho, pelo menos para quem tá do lado de Santos, tem que ter paciência mesmo. O tempo de espera é de 45 minutos, tá? Para quem tá do lado de Santos. E quem tá do lado de Guarujá, o tempo de espera é 20 minutinhos.
0: Quantas balsas estão em operação nessa tarde aí de sexta-feira?
3: 7 balsas estão em operação nesse momento, Flávio.
0: Caramba, 45 minutos então do lado de Santos. Tem que ter muita calma, paciência, né? 45 minutos de espera. Já no Guarujá, o tempo de espera é de 20 minutos.
3: Exatamente.
0: Travessia de balsas aqui na programação do 105,5. Daqui a pouquinho, a Isa tá de volta trazendo a previsão do tempo.
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0: E aí, você sabe quem é o convidado de hoje aqui no Happy Hour? Ele é filho de um cantor famoso também. Se eu falar o nome do pai dele, todo mundo vai associar quem é o dono da voz hoje, né? É, mas ele já participou aqui, olha, pra você ter uma ideia na sua carreira, já participou da Dança dos Famosos, do Big Brother, ele já participou também da novela Guerra dos Sexos, Tal Pai, Tal Filho, né? O cara é cantor, ele é ator também. Recentemente ele teve assim um pega pra capar com o paizão, né?
3: Pois é, o pai dele.
0: Calma, calma, é. Oi, fala.
3: O pai dele é famoso, né?
0: O pai dele é famoso.
3: E eles brigaram recentemente.

0: Gente, não é isso?
1: É, então.
0: Inclusive, ele... Posso dar outra dica aqui?
1: Pode.
0: Ele foi um dos finalistas de uma das edições do Big Brother, não sei se você já comentou.
1: Não, eu dei uma dica que ele participou do Big Brother.
0: Junto com uma participante aí que fez muito sucesso, que foi a Juliette.
1: Olha só!
0: É. E ele, inclusive, ele foi muito criticado por conta do discurso de finalista dele. Ele falou que tava devendo muito dinheiro, que teve que vender a guitarra, que tava numa situação complicada.
1: Ele falou também que a situação financeira dele também tá...
0: Ele tá sempre...
1: Vendeu um carro,
0: tá,
1: né?
0: Sempre na... Complicada a situação pra ele.
1: Fala o Val, tá sempre no fubá, né?
0: Pois é.
1: Tá sempre
0: tá
1: no
0: precisando
1: fubá.
0: De ajuda.
1: Olha, com essa força que a Isa deu agora, vê se você desconfia quem é o dono dessa voz hoje aqui, ó.
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3: Então, eu demorei um tempo pra entender que não é que existem várias versões de mim, eu sou todas essas versões, né? Então eu tentei me encaixar ali pra ver se eu era uma coisa só ou se eu era tudo isso de fato.
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1: 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Agora faltando 14 minutos para as 6.
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1: Bom, a gente continua aguardando você aqui, hein? O convidado de hoje, quem é o dono da voz? Ah, ele é filho do Fábio Júnior? Ah, eu falei, não era pra falar que é filho do Fábio Júnior?

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0: mais. E aí, Isa, como é que vai ser a previsão para esse final de semana, hein?
1: Oi, Flavinho. Bom, então, vamos lá. O fim de semana vai ser de tempo instável aqui na Baixada Santista, mas com alguns períodos de melhora, sim, viu? No sábado, o céu fica com muitas nuvens, porém o sol pode aparecer, principalmente durante o período da manhã. Os termômetros vão variar entre mínimas de 19 e máximas de 24 graus. No domingo, a nebulosidade aumenta e o tempo fica mais fechado. Pode chover e as temperaturas sobem um pouco, mínimas de 20 e máximas de 25 graus. Então, para quem tem programação ao ar livre, não significa necessariamente chuva o tempo inteiro. Sábado ainda pode ter boas aberturas de sol, enquanto o domingo apresenta aí um cenário mais fechado e mais sujeito à chuva. Já já eu volto com outras informações. 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
0: De volta, um ótimo final de semana pra você que tá aí acompanhando 105,5. Vamos juntos ao vivaço até às 7.
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1: Vamos lá, agora 6:16, noite desta sexta-feira. Tenham todos um ótimo final de semana. É o filho do Fábio Júnior, então, que é o convidado de hoje aqui no Happy Hour. Ele é ator e cantor, é. Falando em cantor, vamos ouvir a música dele. Vamos ouvir a música dele.

é o cantor, é, o cara é ator também, é, o cara canta, o cara atua também. Se você sabe quem é o convidado de hoje aqui no Happy Hour, vamos lá, todo mundo participando aqui, 13-3219-1055. Tem convites aqui pro showzaço do Thiaguinho amanhã, lá no Santos Convention Center, com promoção exclusivaça da Tri FM. Show que vai contar com a abertura do cantor Suel, hein? Thiaguinho é promoção exclusiva da Tri FM, a rádio mais TH do Brasil. Amanhã eu quero encontrar você lá, hein? Todo mundo! Filho do Fábio Júnior, já deu pra descobrir quem é, né? Então tá bom. Ele também gosta de pilotar um carrinho, não sei se pilota bem ou não, não sei, né? Não sei. É, tá certo. Tá bom. É. Quem é o dono?

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1: Boa noite, na Tri, agora 6 horas mais 23 minutos, meu. Não se fala em outra coisa a não ser no show do Thiaguinho amanhã. É o show mais aguardado do ano com o maior nome do pagode brasileiro. Ó, e atenção a turma que participou pelo Instagram da promoção, né? Ainda há pouco sorteamos aqui a Nicele Fernandes, ela que vai pro camarote Open Bar. Nicele Fernandes, a sortuda. E no início da tarde, na promoção Frente a Frente, que foi feita também pelo Instagram, as sortudas Aline Correia Silva de Lino e também a Cristiane da Silva Oyer. Na promoção Frente a Frente, as sortudas Aline Correia Silva do Lino e também a Cristiane da Silva Oyer. Camarote Open Bar para Nicele Fernandes. Vamos lá agora, 6 horas mais 24 minutos e até logo mais às 7 por aqui. Continua.

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0: Tri, com a Isabela, agora contando pra gente como é que está a movimentação do trânsito na noite de hoje, Isa.
1: Oi, Flavinho, boa noite. Então, na Via Anchieta, em Cubatão, o fluxo segue normalmente nesse momento, mas chegando na entrada de Santos, ali na altura da Avenida Bandeirantes, a coisa começa a apertar e o trânsito fica mais intenso, tá? Em Santos, na Avenida da Praia, o trânsito tá mais tranquilo, a não ser ali do Canal 2 até o Canal 1, que o trânsito também fica mais carregado. E ao longo da Francisco Glicério todinha, a gente também encontra um trânsito complicado, assim como no Canal 3 também. Seguindo para Praia Grande, a gente vê o fluxo seguindo normalmente na Via Expressa Sul, que é bem surpreendente, né?
0: Verdade.
1: Levando em consideração o horário.
0: Por ser sexta-feira, né?
1: Isso aí.
0: No mais
1: é isso, já eu volto com outras informações. 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

0: também do BBB. Ele chegou até na final, né, o Isa? Chegou até na final, foi isso?
1: Chegou até a final, Flavinho. Ela... Só que ele não levou, né? Quem levou foi a Juliette, claro.
0: Ah, a Isa acompanhou, assim, essa edição aí, né?
1: Acho que todo mundo acompanhou. Foi uma edição que chamou muita atenção. E ele foi muito zoado na época, eu lembro.
0: Não fala o nome dele, hein?
1: Porque todo mundo dizia que ele parecia que tava morto na casa. Ficava só deitado o dia inteiro. Pegava nas câmeras, ele tava lá deitado, assim, parecendo um zumbi, coitado.
0: Ele chegou a fazer algum discurso? Fez alguma coisa?
1: Sim, sim. No discurso dos finalistas, né? Ele chegou a fazer logo depois da Juliette comentar as dificuldades, a outra participante também, que eu não me lembro agora, ele comentou sobre as dificuldades que ele também estava passando. Acho que diante dos outros discursos, né? Ele acabou recorrendo a isso. Ele falou que tava sem dinheiro, teve que vender a guitarra. O tadinho.
0: Com pena dele.
1: Tadinho.
0: Né?
1: Inclusive, o pai dele se pronunciou depois desse discurso, ficou muito bravo, disse que ele não estava falando a verdade, que a situação financeira dele naquele momento não era essa, e arrumou já a briga com o pai desde aquele momento.
0: Vixe Maria, vixe Maria, ai, ai, ai, ai, ai. Quem é o pai dele? Quem é o pai dele? Pode falar.
1: Pode falar?
0: Pode.
1: É o Fábio Júnior.
0: Você que tá falando, é o Fábio Júnior, é o pai dele?
1: É o Fábio Júnior.
0: É o Fábio Júnior?
1: É o Fábio Júnior.
0: Ah, então tá bom. Agora quem é o dono dessa voz aqui?
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0: tá na melhor, é a dupla Henrique e Juliano aqui no Happy Hour, seu perfil. Faltam agora 15 minutinhos para as 7, o meu muito boa noite para você. Você sabe, a melhor trilha sonora para você aproveitar ainda mais o seu final de semana é aqui na Tri. Tá na Tri, tá na melhor.
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2: Oi, boa noite, um ótimo final de semana para você que tá aí acompanhando a programação do 105,5. Faltam 10 minutos para as 7.
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1: Muito bem! Vamos lá então pro resultado. Par de convites pro show do Thiaguinho, que acontece amanhã lá no Santos Convention Center.

0: sortuda, é a sortuda. E o convidado hoje, quem foi? Foi ele? O Fiuk? É o Fiuk, o filho do Fábio Júnior? É ele mesmo, então tá.
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2: Então, eu demorei um tempo pra entender que não é que existem várias versões de mim, eu sou todas essas versões, né? Então eu tentei me encaixar ali pra ver se eu era uma coisa só ou se eu era tudo isso de fato.
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0: Ai, ai, ai!
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0: Como ele mesmo disse, será que ele é tudo isso de fato? Ator, cantor, Fiuk, o convidado de hoje aqui! Lembrando mais uma vez, quem tá com o nome na lista VIP é a Renata Pérez dos Santos. Ah, você não faturou o seu par de convites ainda pra pista premium pro show de amanhã? Ó, o Rick ainda tem mais convites durante a programação da Tri pra sortear aqui pra você, hein? Os convites não param por aqui, não. Tem muito mais ainda na noite de hoje. Tá legal? Bom, tô indo nessa. Agradecendo o carinho de todos vocês. Muito obrigado pelo carinho, pela sua audiência. Foi legal passar aí mais uma tarde junto com você, início de noite também. O Rick tá chegando aí pra comandar a programação da Tri. Eu tô indo nessa, mas amanhã, 7 da manhã... A gente se fala aqui no 105,5 da Tri. Tchau, pessoal. Ótima noite pra todo mundo e até amanhã.
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0: pra tocar com Luiz Fonsi e Vagabundo é a primeira. Depois tem Zeneto Cristiano, Cadeira Cativa. Aí vem o Suel, que vai estar no show do TH, com Aguenta Coração e Nem um Toque. Bruno Rosa, Murilo Ruf, Atriz Demais, Simone Mendes, Saudade Proibida. Qual você acha que vai ganhar, que pode te levar pro show do TH?
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0: Maxwell, que vai estar no show do Thiaguinho. Show que você pode ganhar aqui comigo, Rick, pelo 13-3219-1055. Maravilhoso. Tá votando aí? Já tá votando? Votem, votem bastante. Participe no nosso WhatsApp. 13-3219-1055. Suel, aguenta coração, nenhum toque. Cadeira cativa, Zé Neto Cristiano. Gustavo Lima, Luiz Fonsi, Vagabundo. Agora vem. Bruno Rosa e Murilo Rufi, atriz demais. Pra dar trabalho pra você. Simone Mendes, Saudade Proibida. Aí quando anuncia essas duas aqui, o que acontece? Tem muita gente que vem dar o undo, que é aquele famoso undo, né? Undo, quer dizer, desfazer. Ah, não, eu quero desvotar a terceira, sei lá, a primeira, e quero votar em tal. Acontece direto.
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2: Como assim?

0: gente, vocês querem deixar o locutor louco? Vai ficar locutor mesmo. Agora ferrou, gente. Vai ter que ser decidido no break comercial. Porque tá Flórida, como eu gosto de dizer. Lá nos Estados Unidos tem aquele estado da Flórida, né? Eu falo muito de manhã isso. Tá Flórida aqui o meu Whats, gente. É gente pra caramba, tem gente do sul do país. São Paulo 011, 043, 019, Campinas, região. Tem gente de Salto. Não de Salto de mulher, não, eu tô falando da cidade, gente. Não é de Salto, não. Tá Flórida, conseguiu ingresso, mandaram agora aqui. Gente, tá mesmo. O bagulho é amanhã também, vocês deixaram pra última hora. Deixaram pra... Ó, avisei, todo mundo avisou. Icones.com.br. Não sei nem se tem convite lá agora, numa hora dessa.
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0: Agora 7:31. Bora?
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0: Sextou, galera. Opa! FDS na Tri. Ninguém mais coloca FDS, né, nos papos. Coloca FDS, hashtag FDS. Nem hashtag parece que vai usar mais. Tá muito louco, o bagulho é muito rápido na internet. Mas agora o que é rápido também é o sorteio aqui, já foi feito. Gente, pode ser a última... eu acho não, vai ser o último convite que eu vou sortear. Deixa eu ver se tem mais aqui. Peraí, deixa eu ver rapidinho. Ah não, tem outro prêmio. Tem mais. Mais tarde tem mais, hein? Ó, tem mais. Tô dando mole. Se você não ganhar agora, pode tentar mais tarde comigo. Vamos lá.
6: Convite Pista

0: show do Thiaguinho. Dito pelo próprio Thiaguinho que a Tri FM de Santos é a rádio mais TH do Brasil. Quem quer ouvir Thiaguinho, ouve a Tri. E quem vai é o Roger Bartolomeu de Freitas, tá bom? Aê! Mais um homem, pros caras não virem falar na minha orelha. Pô, só ganha mulher aí. Tu só dá convite pra mulher. Tem que ouvir isso ainda, é brincadeira.
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0: Agora faltam 14 minutos para as 8. A Polícia Civil e o Ministério Público de São Paulo vão investigar um possível vazamento de informações na Operação Vectura Corrupta, que apura suspeitas de infiltração de integrantes do PCC no sistema de transporte da capital paulista. Dos 16 alvos de prisão temporária, 10 foram presos e 6 continuam foragidos. Entre eles está o ex-presidente da Câmara Municipal de São Paulo, Milton Leite, do União Brasil. Ele havia afirmado que se apresentaria às autoridades em até 24 horas. Mas, segundo a polícia, isso ainda não aconteceu. Nesta sexta, durante buscas em Sorocaba, investigadores entraram em uma passagem entre dois imóveis ligados ao ex-vereador. Milton Leite nega envolvimento com o PCC e afirma que vai provar inocência. A polícia ressalta que a suspeita de vazamento ainda está sendo apurada. São Vicente aprovou uma medida que permite multar a Sabesp em até 5 milhões de reais por falta d'água superior a 24 horas, quando o problema estiver ligado a falhas operacionais. As multas começam em 10 mil reais e podem aumentar em caso de reincidência.

0: A regra prevê exceções, como eventos climáticos extremos e manutenções previamente comunicadas. Além da multa, a Sabesp terá que oferecer abastecimento alternativo de água potável aos moradores afetados. Essas e outras informações a qualquer momento por aqui.
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3: É fim de semana e é amanhã. Ah, é amanhã, gente.
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0: faz pá! Muito legal. É uma levada gostosa, gente. Pagodinho, sexta-feira à noite. Espero que você esteja num momento bom, que você esteja aí já feliz, né? Que conseguiu fazer tudo que você se planejou para essa semana. Não, nem deu. Tem que semana que vem. O que importa tá bem de saúde, gente. Vou voltar já já aqui na Tri. Fica comigo, Rick, até meia-noite. Já já tem o top.
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5: Agora são 8:10. Boa noite.
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5: Vamos lá, 5 músicas mais tocadas, começando já.
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5: 5.

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0: promovendo, tá se preparando, se preparando pra sair, tá trabalhando. Obrigado pela sua sintonia. Você que ficou comigo, Rick, aqui no Top Sertanejo, teve aí o A Bala Alojada, também teve Zezé de Camargo em Mão da Lua, Amigo das Estrelas, bonita demais essa música, Murilo Ruf, Deixa Eu, Só Se For Sozinho, Jorge Matheus, o que que teve antes? Kleber e Cauã, com Matheus Vargas, Desocupa.
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2: Momento tri-retrô pra gente recordar, a gente voltar no tempo, não é? Em 2000 e mais ou menos, isso aí foi 2005, 2006, final de ano mais ou menos, né? Tinha muita coisa acontecendo. Por exemplo, eu tava olhando aqui a novela Páginas da Vida, lembra? Que tinha a menina Clara com síndrome de Down. Tinha a Lília Cabral, que era a vilã, acho que era Marta. Passou aqui, atualizou a página do Instagram, eu perdi, mas acho que era Marta. Quem souber, fala aqui no WhatsApp pra mim.
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Olha aí, Péricles com Jennifer Nascimento chegando na sua noite gostosa aqui na Tri. Aumenta o rádio.

0: 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A gente vai pro intervalo, mas é rápido, porque vai entrar aqui o horário eleitoral. Aí, olha, aliás, a voz do Brasil, a gente fica doido aqui no rádio. Essa época de horário eleitoral, gente, a gente só fala sobre isso nos bastidores. É uma loucura. Mas agora então a gente vai para aquele momento da Voz do Brasil, mas continua no nosso aplicativo aí na Tri, hein? Se acompanhando tudo.
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